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0: que passar debaixo do arco-íris vira moça, vira.
1: A menina que cruzar de volta o arco-íris rapidinho volta a ser rapaz.
0: A menina que passou no ar
1: era o menino que passou.